0: E Rafaela é um sucesso que você curtiu com a gente nessa música chamada Se Medo, gente. Música linda, né? Ela fala do medo de perder a pessoa amada. Jesus, hein? Antes teve o afinadíssimo Ferrugem com o Seu Talento, aquele pagodinho que a gente gosta demais. Essa música Arrependidaço, ela faz parte do projeto Sentimento. Antes teve Gustavo Mioto e Ana Castela e abrimos a edição desta sexta ao som de Geninho e Mariana Fagundes, Peão Todo Tatuado. Uma boa sexta-feira pra você. A música boa volta já já. Em instantes tem Paula Fernandes.
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14: Alô você, boa sexta-feira pra todo mundo que tá ligadinho com a gente. É hora de Paula Fernandes. A música chama-se Amar de Novo.

0: é o seu misturadão com vocês. Antes teve João, Rosalind e também a Paula Fernandes com o seu romantismo, Amar de Novo. Essa música realmente é linda, né? A talentosa Paula Fernandes não pode faltar na sexta-feira mais feliz aqui do seu rádio, na programação que é show, que tem você que com certeza é o melhor ouvinte do mundo.
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0: Danilo e Davi não mexem nas minhas gavetas, hein? Antes teve Hulk e Guilherme, ainda Grupo Chocolate com Turma do Pagode, Desambun. E também teve Maurício e Eduardo pra fechar bem demais a nossa sexta-feira, o seu misturadão que trouxe músicas, a melhor playlist musical do rádio e também o nosso mundo pop, né? As notícias do mundo musical, a gente contou tudinho pra você. Já faço convite que na próxima segunda, neste mesmo horário aqui nessa rádio maravilhosa, a gente volta a se falar, hein? Saúde e paz a todos vocês e até lá.
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1: Inicia agora o Cidade in Love, desenhado para unir e cativar corações. Eu, Ju Garcia, convido você a experimentar cada palavra, cada pausa e cada som como elementos da sua história pessoal. Em cada detalhe se revela um propósito, com o romantismo sendo o fio condutor da nossa experiência. Este é o ponto onde a intensidade se eterniza como memória, enquanto a emoção evolui para a companhia. Começamos deixando a música fluir pelo ar, comunicando sentimentos inexprimíveis pelas palavras. Aumente o som e experimente a nossa primeira seleção musical do dia.
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0: O som que se dissipou continua reverberando com uma sensação emocional que persiste. E na mesma sintonia, a próxima música vem para adicionar mais um capítulo à nossa história.
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0: A música termina e deixa suspenso o ambiente, a profundidade de cada emoção experimentada até o momento. É hora de uma breve pausa no Cidade em Love. Após o intervalo, continuamos a celebrar o amor e as novas emoções neste espaço de romance.
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1: 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Aqui, cada expressão se torna um abrigo e cada instante é carregado de maior significância. Siga neste espírito, permita que as melodias te envolvam e acrescentem a magia que apenas seu coração pode sentir.
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0: fim da canção não é o fim do sentimento. Ele se transforma e renova. Iniciamos a renovação musical com o próximo hit que você vai ouvir.
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0: Concluímos essa melodia e agora um breve pausa nos aguarda. Vamos fazer uma breve pausa. Continue conosco. Logo que retornarmos do intervalo, novos sons voltarão a ocupar este lugar projetado para o coração.
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0: 12h50.
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0: 3:51.
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0: Alô, gente, bom dia, bom dia. Tem alguém ligado aí? Então avisa a todos que cheguei, hein? Cheguei com Canta Brasil. Manhã super, manhã de sabadão, dia 12 de setembro de 2026. Muito bom dia pra você, bom dia, minhas amigas, bom dia, meus amigos, bom dia pra você ligado na programação 99 em mais uma manhã. Bom dia, estamos chegando e a partir de agora até às 7, até às 8 hoje, né? Até às 8, Sivaldo Miranda comando Canta Brasil pra tocar a melhor música sertaneja, música de qualidade pra toda a família ouvir. Aqui você sabe, é sempre com a sua participação pelo Zap 99, é 3031-0099. 3031-0099 é o Zap 99. Muito bom dia para todos, bom dia para você. Você que tá em casa, no trabalho, onde quer que esteja, fazendo o que você quiser, com quem você quiser. Bom dia!
1: Bom dia!
0: Bom dia!
1: Bom dia!
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0: Já tá no Alcântara Brasil neste sabadão e você tá ligado, tamo juntos. 5:02 na 99 FM, a Rádio Mais.
4: Oi, Sivaldo, bom dia.
0: Bom dia, meninas e meninos. Bom dia, gente boa.

0: Chris Ralph, Nova York. Primeira de hoje no Canta Brasil, né? Bom dia, né, gente? Bom dia. E aí, gente? Tudo bem? Tudo bem? Como estão vocês? Estão bem? Nosso desejo sempre é que todos estejam bem, tá? E nosso Deus Pai Todo-Poderoso, Criador do Céu e da Terra, esteja presente aí na vida de cada um. Aqui estamos em mais um dia com vocês, completando a nossa semana de trabalho, né? Completando a nossa jornada semanal com este programa de hoje, com o Canta Brasil de hoje, que vai até às 8. Bom dia para tu, para todos. 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Gente boa, quem tá comigo? Já vamos lá? Já vamos acionando aqui a primeira pessoa a participar do programa de hoje, soltando a voz no Canta Brasil. Bom dia.
1: Bom dia, Sivaldo Miranda.
0: Bom dia.
1: Sindecão aqui do Coqueiro.
0: Fala, Sindecão.
1: Canta Brasil. Gostaria de ouvir a música com Leandro Leonardo.
0: Sim.
1: Sonhador. Feliz pra todo quem tá
0: curtindo Sonhador.
1: Canta Brasil.
0: Muito. Muito bem, muito obrigado. Alô, Coqueiro, alô, Jucuruçu. Bom dia para todos aí que acompanham o Canta Brasil. Muito obrigado, viu? Muito obrigado, pessoal de Jucuruçu, de Coqueiro, de toda essa região. 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Quem mais está comigo nesta manhã? Solta a voz, bom dia.
2: Bom dia, Sivaldo.
0: Bom dia.
2: Gostaria de ouvir com Jean Giovanni, Sai Dessa Coração. Da Maria do Carmo, Peixeiro de Preto.
0: Bom dia, Maria. Bom dia, bom dia. Obrigado, vamos nós, Canta Brasil.

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4: Bacana, o dia já clareou já, viu? O dia tá, já tá bem claro já, né? 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
4: Vamos aqui com Canta Brasil. Bom dia, gente. Bom dia pra você. Bom dia, minhas amigas. Bom dia, meus amigos. Bom dia a toda a turma acompanhando Canta Brasil nesta super manhã. Bom dia, tudo bem? Vamos nós, né? Dia já tá claro já, viu, gente? Ó, são 5h21. Daqui mais uns dias, quando der 5 horas, o dia vai estar claro já. Vou estar chegando aqui o dia clareando. Mas vamos lá, né, gente? É assim, cafezinho, o café esfriou, nossa, café frio, não é bom não, né? Daqui a pouco pega outra dose lá. Mas vamos lá, vamos aqui, atendendo o pessoal que participa comigo, quem tá comigo nesta manhã, que tô conferindo, ó, tô observando quem é ouvinte fiel do Canta Brasil, tá? Já tem uns três aqui que eu percebi que são ouvintes fiéis mesmo, tá bom? 5h22, quem acordou? Solta a voz, bom dia, solta a voz.
5: Sivaldo, bom dia. É seu amigo ouvinte, Deusdete de Tabela, Sivaldo.
4: Fala, Deusdete.
5: Gostaria de ouvir aí, Milionário José Rico. Quem foi que disse que eu lhe esqueci? Quero oferecer para todos os ouvintes. Para meu pai Joaquim, lá em Coqueiro, próximo a Jucuruçu. Falou, Sivaldo, bom dia. Estamos por cá, hein?
4: Valeu, Deusdete, bom dia, muito obrigado. E Tabela tá presente no Canta Brasil. Bom dia, muito obrigado, viu? Um abração pra você e todo o pessoal aí de Tabela, curtindo a programação 99 nesta super manhã. Bom dia, quem mais acordou? Solta a voz, bom dia.
6: Bom dia, Sivaldo.
4: Bom dia.
6: Bom dia, quem fala aqui é Amaral.
4: Fala, Amaral.
6: Eu sou o Eduardo Costa.
4: Sim.
6: A sua escolha, oferece pra mim, pra você, pra toda aqui da comunidade de Turim. E pra quem gosta da música, um bom dia pra você, um abraço.
4: Valeu, obrigado pela companhia, bom dia. Bom dia, pessoal do Tururim também, acompanhando o Canta Brasil. Eu já ouço falar do Tururim, é a média, há uns 50 anos que eu ouço falar do Tururim. Meus pais conheciam muito essa região aí, conheciam mesmo, né? Um abraço a todos aí, bom dia. Vamos nós. 5h23 do Canta Brasil.

garota. Eu duvido. Eduardo Costa do Canta Brasil, bom dia. Vaquerama já tirou o leite. Já tirou o leite, Vaquerama da região. Bom dia, hein? Já tirou o leite já? Beleza? Tá tudo ok já? Ah, que beleza. Tá muito eficiente, né? Tá muito eficiente. Bom dia a toda a Vaquerama da região curtindo o Canta Brasil na sua manhã mais gostosa da Bahia. Muito obrigado, viu? Muito obrigado pela companhia. Bom dia. Bom dia também pra minha amiga dona de casa. Hoje acorda mais tarde, né? Acorda mais tarde. É. Acorda um pouquinho mais tarde. Rapaziada vai pra escola, né? Aí tá tudo tranquilo. Tá tudo tranquilo. Bom dia, Sivaldo. Passa pra mim. Frio da madrugada. Lohane, aqui do Chumbado. Ô, Lohane, tudo bom? Um abraço, obrigado pela companhia, bom dia. Frio da madrugada, Rio Negro. Tem Solimões também no Canta Brasil.

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16: 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Legal, né, gente? Vamos nós aqui com Canta Brasil. Bom dia, gente boa. Bom dia, motoristas da região. Bom dia. Ontem eu passei, encontrei os motoristas ali passando, falando da situação lá do desvio. Meu Jesus, que penitência, viu? Esse pessoal tá pagando, pelo amor de Deus. Que situação crítica. Mas vamos lá, gente, deixa eu ver quem participa comigo.

0: Saco de Ouro aí com Lourenço Lurivaldo Canta Brasil. Viu, gente boa? Tem um bloco de política agora, daqui a pouquinho a gente volta, tá? É rapidinho.
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3: Vamos aqui com Canta Brasil. Bom dia, gente. Bom dia pra você. Bom dia, bom dia. Deixa eu atender um zap aqui. Atender aqui pra gente tocar. Daqui a pouquinho eu tenho toque de dia, viu, gente? Bom dia, Civaldo. Janilde, toca a música do Amado Batista, meu grande amor. Pra todos que estão na escuta. Pra Cari, meu cunhado Edinho. Ótimo final de semana pra nós. Valeu, Janilde. Bom dia, minha amiga. Um abraço, meu amigo Cari. Como é que tá você? Tá bom? Abraço. Obrigado pela companhia. Bom dia. Vamos nós aqui. Canta Brasil.

0: Música boa, né? Com Amado Batista, o meu grande amor, é o título da música. Bom dia, gente. Bom dia pra todos. 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Ó, bom dia pra Brenda. Tá ouvindo o Canta Brasil aí em Prado, bom dia. Muito obrigado pela companhia, tá? Obrigado pela audiência.
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São 6 horas no Canta Brasil. Você já ouviu falar em canção do amor? Ouça essa mensagem. Quando Karen, como qualquer mãe, soube que um bebê estava a caminho, fez todo o possível para ajudar o seu outro filho, Michael, com 3 anos de idade, a se preparar para a chegada. Os exames mostraram que era uma menina. E todos os dias Michael, ou Michael, cantava perto da barriga de sua mãe. Afinal, ele já amava sua irmãzinha antes mesmo dela nascer. A gravidez se desenvolveu normalmente. No tempo certo, vieram as contrações. Primeiro a cada 5 minutos. Depois a cada 3. Então, a cada minuto, uma contração. Entretanto, surgiram algumas complicações e o trabalho de parto de Karen demorou horas. Enfim, depois de muito tempo de sofrimento, a irmãzinha de Michael nasceu. Só que ela estava muito mal. Com a sirene no último volume, a ambulância levou a recém-nascida para a UTI neonatal do Hospital St. Mary. Os dias passaram. A menininha piorava. O médico disse aos pais para se prepararem para o pior. Havia poucas esperanças. Karen e seu marido começaram, com muita tristeza, os preparativos para o funeral. Apenas alguns dias antes estavam arrumando o quarto para esperar pelo novo bebê. E agora, os planos eram outros. Enquanto isso, Michael pedia todos os dias aos pais que o levassem para conhecer a sua irmãzinha. "Eu quero cantar para ela", dizia. A segunda semana de UTI entrou e não se sabia se o bebê sobreviveria até o fim dela. Michael continuava insistindo com seus pais para que o deixassem cantar para sua irmã, mas crianças não podiam entrar na UTI. Então, a mãe Karen, decidiu: levaria Michael ao hospital de qualquer jeito. Ele ainda não tinha visto a irmã, e se não fosse hoje, talvez não a visse viva. Ela vestiu Michael e rumou para o hospital. A enfermeira não permitiu que ele entrasse e exigiu que ela o retirasse dali. Mas Karen insistiu: ele não irá embora até que veja sua irmãzinha. Diante da insistência e sofrimento daquela mãe, a enfermeira levou Michael até a incubadora. Ele olhou demoradamente para aquela trouxinha de gente que perdia a batalha pela vida. E depois de alguns minutos começou a cantar com sua voz infantil: "Você é meu sol, o meu único sol. Você me deixa feliz mesmo quando o céu está escuro." Naquele momento, o bebê pareceu reagir. A pulsação começou a baixar e se estabilizou. Karen encorajou Michael a continuar cantando, e ele prosseguiu:
Você não sabe, querida, o quanto eu a amo. Por favor, não leve o meu sol embora. Enquanto Michael cantava, a respiração difícil do bebê foi se tornando suave. Continue, querido, pediu Karen, emocionada. Continue. E Michael sussurrava baixinho. Outra noite, querida, eu sonhei que você estava em meus braços. O bebê começou a relaxar. Michael cantava. A enfermeira começou a chorar. Você é meu sol, o meu único sol. Você me deixa feliz, mesmo quando o céu está escuro. Por favor, não leve o meu sol embora. No dia seguinte, a irmã de Michael já tinha se recuperado e em poucos dias foi para casa. O Women's Day Magazine chamou essa história de o milagre da canção de um irmão. Os médicos chamaram simplesmente de milagre. Karen chamou de milagre do amor de Deus. O amor é a presença de Deus no coração das criaturas. É força incrivelmente poderosa, capaz de modificar as situações mais difíceis. Quem ama, envolve a pessoa amada em suave bálsamo perfumado que penetra e alivia as dores, os medos, a insegurança. O amor fortalece a confiança, faz florescer a esperança, renascer a alegria, ressurgir a felicidade. Bom dia.

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2: Vamos aqui com Canta Brasil, gente boa. Bom dia pra vocês. Estamos juntos. É manhã de sabadão, dia 12 de setembro de 2026. Um ótimo dia para todos, é o que nós desejamos, que nosso Deus Pai Todo-Poderoso, Criador do céu e da terra, esteja presente aí em sua vida, em seu coração, no leito da sua família. Paz, amor, alegria e muita saúde para todos, tá bom? É isso que desejamos para você neste novo dia. Tá tudo bem, né? Tudo na paz? Então vamos nós aqui com o Canta Brasil. Bom dia, pode mandar sua mensagem aí e participar com a gente, tá bom? Tá? Vamos acordar, gente. Tá na hora de acordar, faz favor. Tá na hora de despertar pra vida, tá bom? Vamos nessa aqui, bom dia. Vou tomar meu café agora, né? Vamos lá.

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3: E vamos nós aqui com Canta Brasil. Bom dia, são 6h21 agora. 6h21, deixa eu dar uma força aqui com a pessoa. Vende-se uma casa, tem uma casa à venda. Endereço Travessa Atlético Mineiro, número 181, bairro Novo Prado. Dimensões do terreno 10x16. Valor 95 mil. Documentação, não possui escritura, mas a venda é realizada por meio de contrato de compra e venda, tá? Excelente localização, rua calçada, próximo ao hospital regional, com fácil acesso e boa localização. Hospital Municipal, né? 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Falar com Denisa, tá? Essa casa à venda no bairro Novo Prado, aqui em Tamaraju. Boa localização. Bom, gente, vamos nós aqui, 6h22 do Canta Brasil, que tá. Felipe Bronzon acordou, hein, bichão? Acordou. Partiu? É pra onde, rapaz? É pra onde? Hein? Vai pra onde? Ah, tá. Partiu? Bado Mundim? É? Ai, ai. Ai, ai. Vamos lá, quem tá comigo nesta manhã, quem vai soltar a voz no Canta Brasil? Bom dia.
4: Bom dia, Sivaldo
3: Miranda. Bom dia.
4: Aqui é Rose do Projeto 40.
3: Fala, Rose.
4: Tá com a música de Nayara Azevedo. Vai pra minha filha, meu esposo, meus pais, meus irmãos, meus cunhados, meus sobrinhos, meus tios, tias, avó. Todos estão ligados na 99, todos meus colegas. E pra você. Um ótimo sábado, bom dia.
3: Beleza, obrigado pela companhia. Bom dia, minha amiga. Obrigado aí pela audiência, tá? Bom dia, quem mais tá comigo? Quem mais tá comigo? Deixa eu mandar um abraço aqui, meu amigo Antônio José, aí na rua Tupinambás. Muito obrigado, bom dia, um abraço. Obrigado pela companhia, tá? Obrigado aí pela audiência. Quem mais tá comigo? Solta a voz do Canta Brasil, bom dia.
5: Bom dia, Sivaldo Miranda.
3: Bom dia.
5: Se fosse possível que ele viu uma música, Rio Negro e Solimões. Fica a sua escolha. Eu ofereço para cada um dos ouvintes dessa rádio maravilhosa, de audiência.
3: Obrigado.
5: Deixa a minha irmã, Jorge Alegre, Vera, Ed, Dinha, para todos que gostar dessa música. Obrigado, Sivaldo, solta a voz.
3: Center Carnes.
5: João Batista de Teixeira de Freitas.
3: 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Nayara Azevedo, do Canta Brasil, vamos nós.

Lógica, com Rio Negro e Solimões no Canta Brasil. Bom dia, Juliana. Tá ouvindo o Canta Brasil aqui em Itamaraju, muito obrigado. Bom dia, bom dia. Né? Bom dia, bom dia. Vanessa, bom dia. Tem umas três Vanessas que participam aqui do programa. Só apareceu uma que acorda todo dia cedo, né? Essa acorda cedo mesmo. Hoje que tá acordando tarde, né? Isso, obrigado aí pela companhia. Bom dia. Bom dia, pessoal aí de Massaranduba, bom dia. Bom dia, turma aí. Bom dia, turma lá de... do Pau Arrancado, São Francisco, Pau Arrancado, São Francisco, vai ter nesse final de semana o jogo lá nas semifinais da Copa Rural. Um abraço, bom dia. Pessoal aí, todo o pessoal aí de São Francisco, bom dia. Manda alô aqui pra turma aí que tá no Mercado Municipal de Prado, acontecendo a Feira da Agricultura Familiar. Um abraço pra todos aí, bom dia também, muito obrigado pela audiência, obrigado pela companhia. Bom dia pra o pessoal que tá no Mercado Municipal aqui em Itamaraju, a Barraca da Bal, acabei de ver o vídeo, viu? É, pessoal aí da Barraca da Bal, acabei de ver o vídeo. É pena que na hora que eu saí daqui já acabou os bijus. Na hora que eu saí daqui já acabou os bijus, aí não tem como aproveitar, né? Ai, ai, que pena. Mas é assim mesmo. Ainda bem, né, que vende tudo, né, gente? Vende tudo, vendeu tudo, tá bom. Pessoal do Mercado Municipal aproveitando aí, ou aproveitando e comprando tudo e mais um pouco. Bom dia, bom dia. Ah, é? Bruto? É mesmo? Alô pra rapaziada aí de Campo Alegre, bom dia. Ô, Lombê, e aí, cara? Não quis mais mandar, ó. Não quis mais falar da paisagem? Você sumiu. Sumiu, né? Ai, ai. Vamos lá? João Carreiro e Capataz, Sistema Bruto.

0: Esse é o Sistema Bruto de João Carreira e Capataz. Bom dia, gente. Meu amigo Nel, Nel Variedades. Mas Nel Variedades está acordado. Bom dia.
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0: Vamos aqui com Canta Brasil, gente boa. Bom dia, bom dia. Bom dia pra você, né, rapaz?

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3: Vou atender um zap aqui, vou atender agora, mas a música que eu vou escolher eu vou tocar depois, tá? Vou tocar depois do horário eleitoral. Vou atender logo o zap pra de repente não ficar atrasado. Vamos lá.
4: Bom dia, Sivaldo.
3: Bom dia.
4: Aqui é Nilma da Fazenda Gato.
3: Vanil.
4: Ô, Sivaldo, passa uma música pra mim aí. Amanhã eu tô fazendo aniversário amanhã.
3: Aniversário da manhã.
4: Eu gostaria que você passasse uma música bem boa pra mim aí.
3: Certo.
4: Como amanhã é domingo, porque eu não trabalho amanhã.
3: Não.
4: Aí você passa pra mim hoje essa música. Eu quero oferecer pra toda a minha família, pra minha irmã Geni Marcalu, que mora lá na fazenda... No sítio lá Nossa Senhora Aparecida, viu? E para todos os amigos meus daqui da Puxixica, viu? Valeu, Sivaldo.
3: Valeu, Nilma. Valeu, forte abraço pra você também. Parabéns, felicidade, saúde e alegria. Eu toco sua música depois, tá? Tá? Depois do horário eleitoral, toco a música pra você, tá bom? Vou escolher uma música bacana aqui. Ó, gente, vou tocar aqui Traia Véia, né? Daqui a pouco eu tenho horário eleitoral obrigatório e a gente volta logo depois, dando continuidade ao programa Cana.

pessoal, é o seguinte, ó, teremos agora o horário eleitoral obrigatório. A gente volta daqui a 25 minutos, dando continuidade ao Canta Brasil, tá bom? A gente volta já já. Vem aí, horário eleitoral obrigatório.

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1: Tem uma coisa que eu faço é ficar sempre atento ao horário eleitoral obrigatório. Tô aqui sentado, tá tranquilidade, falei, são 25 minutos, aí de repente encerrou o horário eleitoral obrigatório. Vai entender, né, gente? Ai, ai. Ai, vamos nós. Bom dia, gente, bom dia, já estamos de volta aqui com o Canta Brasil, né? Já na última hora do programa, nos últimos 30, aliás, nos últimos 35 minutos do programa, tá bom? Eu tô devendo uma música pra nossa amiga que tá aniversariando hoje. Como é o nome dela, gente? Deixa eu tentar lembrar o nome dela aqui. Deixa eu ver se ela... Vamos repetir aqui? Vamos lá. O áudio dela tá ruim, mas vamos lá. Nilma, pronto. Nilma, tá aniversariando amanhã, estará aniversariando amanhã. Felicidades pra você, tá? Ajeitando aqui a cadeira, felicidade para você, muita saúde, muitas bênçãos, tá bom? É o que nós desejamos para você, felicidades, tá? Tá, Nilma? Vamos nós aqui com o Canto Brasil. Eu escolhi uma música aqui, eu não sei qual é o tipo de música que você gosta, mas eu escolhi aqui um popurri bacana aqui para você, tá bom? Tá? Felicidades, convidou todo mundo pro churrasco, hein? Convidou todo mundo pro churrasco, Laona Prado. Tá bom? Obrigado aí pela companhia. Bom dia. Tudo bem, gente? Bom dia. Acordando.

0: Ok, pra Nilma, que tá aniversariando amanhã, convidando todo mundo pro churrasco, a turma da região aí, né? Todo mundo convidado pro churrasco lá da casa da Nilma, que estará aniversariando amanhã. Bom, gente, vamos nós aqui, são 7h29 agora no Canta Brasil. Felipe, bom dia, bom dia. Gente, ó, eu acredito que na próxima semana a gente já tem. Lembra daquela surpresa? Pois é, a gente tá analisando, não vou falar mais nada, não. Dá vontade de falar, mas não vou falar, não. Segura, Nel. Valeu, Nel. Bom dia, bom dia. Ah, o Capitão Natalício mandou uma mensagem aqui pra mim. Fala aí, Capitão. Bom dia. Bom dia. Bom dia.
1: Bom dia, meu irmão Sivaldo
0: Miranda. Bom dia, bom dia, bom dia. Vamos lá,
1: fala. Um ótimo sábado aí, que Deus
0: obrigado
1: abençoe a todos.
0: A todos nós, né?
1: Paz, isso, saúde, felicidade, nos
0: amém
1: conforte.
0: Muito bem.
1: E que livre de todos os males.
0: Amém,
1: bom
0: amém
1: dia,
0: amém,
1: bom trabalho, meu irmão.
0: Bom dia, bom dia.
1: Um final de semana cheio de muitas realizações aí pra todos.
0: Pra todos nós, né? Valeu, capitão, bom dia, um abraço, obrigado aí pela companhia. Quem tá comigo, solta a voz do Canta Brasil, bom dia.
2: Bom dia, meu amigo Sivaldo Miranda.
0: Bom dia.
2: Sivaldo, eu tô passando por aí pra pedir a música do Teodoro Sampaio, você toca aí o coração pra galera do Montinho, pra William Marquinhos.
0: Essa hora você vai ficar sem.
2: E essa galera massa que tá na
0: vou tocar a música.
2: Aí, Ramires, né, e pra meu sogro Galerino, pra minha esposa Juliette, todos aqui da região de Teixeira.
0: Um abraço. Valeu, que obrigado. Abuleiro. Bom dia. Tem mais um aqui soltando a voz.
3: Oi,
0: no Canto Brasil.
3: Bom dia.
0: Bom dia.
3: Aqui é a Josélia do Itetinga.
0: É Josélia.
3: Bom dia. Miranda.
0: Muito bem.
3: Eu tô mandando esse bom dia pra você,
0: sim,
3: pra falar com
0: amém
3: você aí, pra você rodar uma música de Paulo e Paulino.
0: Paulo e Paulino.
3: Pra mim pode ser qualquer uma.
0: Qualquer uma, toca
3: oferecer
0: daqui a
3: pros
0: pouco
3: meus três filhos que fez aniversário, viu? Um no dia 10. Um no dia 9, um no dia 10 e um no dia 11.
0: Foi.
3: Tá bom?
0: Certo. Caramba.
3: Peraí.
0: Deixa eu ver isso aqui.
3: Um no dia 10. Um no dia 9, um no dia 10 e um no dia 11.
0: Caramba!
3: Tá bom? Aí pra oferecer essa música pra ele.
0: Eu acho
3: um
0: que
3: mora lá no Espírito Santo e o outro mora em São Paulo e uma mora lá nos 45.
0: É, né?
3: Essa música eu vou desejar todos pra ele.
0: Eu acho
3: que seja muito feliz. Bom dia. Esquece minha música, não.
0: Tá. Se você tivesse programado. Se você tivesse programado pra nascerem assim, né? Nessa sequência assim de data, nossa, não teria saído tão perfeito, não é verdade? Ai, ai, um abraço, obrigado aí, parabéns para os aniversariantes do dia. Felicidade, saúde e alegria é o que nós desejamos, tá bom? Vamos nós. De Paulo e Paulino, vamos lá. Deixa eu ver se tem uma música aqui de Teodoro Sampaio pra gente tocar daqui a pouquinho. Foi Canta Brasil.

0: no céu dos nossos deus de Paulo e Paulinho. Teremos agora algumas, um bloco político, a gente volta já.
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0: 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Voltei, já tô aqui de volta, tá, gente? Bom dia. 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Tô vendo um cara que quer... Tentando matar a barata, é. Nossa, se armou desse jeito, é. Ô, lasqueira. Ai, ai. Ô, gente, consegui essa aqui pra esse horário, viu, amigo?

Teenage, Lulu Canta Brasil. Bom dia, gente. Rapaziada em Pirajá, Pirajá, ouvindo o Canta Brasil. Muito bom dia. Muito obrigado. Bom dia, bom dia, bom dia pra todos aí. Toma toda aí ouvindo o Canta Brasil nesta super manhã. Bom dia, bom dia, bom dia pra Miss Lene lá em Arraial da Ajuda, ouvindo o Canta Brasil. Bom dia, Nayara, que tá aniversariando hoje. Felicidade, saúde, alegria. Nossa amiga aí da região de São Paulinho, bom dia. Nossos amigos todos aí curtindo a programação 99.

0: A gente coloca o som desse e o pessoal logo se manifesta de lá, né? Fala bem assim, rapaz, pegou pesado aí, né? Mas é claro que sim, é desse jeito, né, Sérgio? É desse jeito. E aí hoje a gente fez desse jeito. A gente jogou um pouquinho de Grupo Haas, pra fazer esse balanço gostoso, pra animar mais o seu sábado, pra ficar bem gostoso, né? Em toda a região, pessoal curtindo a programação 99. Minha amiga Sandra, não acredito que você acordou agora, não. Não acredito, não. Aí na região de Ibirapuã, ouvindo Canta Brasil, bom dia. Oswaldo, felicidade pra você, meu irmão. Que Deus te conceda muita saúde, muita paz, muita alegria. Você tem tudo isso. É uma família maravilhosa. Você é merecedor de todos os nossos votos de felicidade, tá bom? E aí tem hora que a gente vai e faz assim, ó. Aí a gente faz desse jeito, hein, Oswaldo, ó. Ô, louco, meu! Você gosta, né?
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0: Deixa eu ir embora, né, gente? Hora de ir embora. Deixando aqui um grande abraço a todos, agradecendo pelo carinho e pela audiência, agradecendo principalmente nosso bom Deus por ter permitido que estivesse aqui mais amanhã juntinho com você, tá bom? Na programação 99
2: da Brasil.
0: Canta Brasil volta segunda, na programação 99 chegando aí. Vaninha com Mania Mais, em seguida tem Brega do Rango com Alci e o Velho Abdias, hoje eu lembrei. Um ótimo final de semana a todos, um ótimo sábado, que Deus abençoe. Até segunda, se Deus quiser. Tchau, gente boa.

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1: Muito bom dia a todos vocês. E sábado, gente, dia tá belíssimo. A programação também vai ficar, porque você vai passar por aqui, não vai? E a gente chegando, trazendo mais uma edição Manhã Mais, sábado, já sabe, né? E se não, a gente te conta. A gente pula de um programa pro outro rapidinho, sem intervalo. Então vem pra cá, fica comigo. Tô aqui até às 11 da manhã, sou Vaninha Mirelles, e será um prazer receber você, que já é de casa, belezinho? Você que tá chegando agora também. 3031-0099, o WhatsApp liberado pra você falar com a gente. A Rádio Mais. Final de semana tem que ter. Sobe o som.

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7: Na Rádio Mais, agora 8 horas e 18 minutos. 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
4: Opa, voltamos. A gente dá aquelas, né, desaparecidinhas, mas volta. Já avisamos, né, a galera, o pessoal que tá chegando agora, mas já sabe, né, do horário eleitoral gratuito. Então tem as propagandas aí entre blocos, a gente tem que dar o tempo certinho, bonitinho. Aí a gente dá uma sumida, uma volta. Tamo por cá, viu, gente? Até às 11 da manhã. Bom dia, deixa eu dar bom dia pro Natal chegando aqui. Alguém falou comigo lá do bairro de Fátima, disse que tá trabalhando, quer uma aí do The Police, por isso demorou, né? Por conta do intervalo aí. Mas não falou seu nome? Já procurei aqui um tanto. Não, a gente não vai falar onde você tá trabalhando, mas tá trabalhando. Tá no bairro de Fátima, né? Depois fala quem é você aí, de muito bom gosto, falou que eu tenho. Tem nada. Vocês é que tem, estão lá, tem um monte de coisa pra fazer, tá organizando a vida e ainda lembra, né, o que quer tocar, enfim. E olha, nem exigiu, tá? Falou, procure um aí do YouTube ou The Police que você tem bom gosto. É você que tem bom gosto, minha querida. Bom trabalho pra vocês aí. Um abraço, pessoal do bairro de Fátima.

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1: Olá, estou chegando com o nosso horóscopo. Sou Luana de Oliveira, vamos começando com Áries, Touro e Gêmeos.
0: Áries.
1: Ariano, há dias em que a alma precisaria ter acesso a algum botão que desligasse a mente de tão barulhenta que ela fica. Como esse botão não existe, resta a alternativa de você dirigir seus pensamentos em outro sentido. A cor para hoje é o azul.
0: Touro.
1: Oi, Touro. A ansiedade que sobrevém quando certos pensamentos tomam conta da mente, hoje há de ser combatida com vigor. Mas com cuidado, para que, ao tentar contrariar o que contrariaria você, a ansiedade não fique mais forte. A cor para hoje é o rosa.
0: Gêmeos.
1: Oi, Gêmeos. As iniciativas que você gostaria de tomar de imediato, seria melhor segurar e amadurecer os motivos que levariam você a atuar assim. Isso será preferível a gastar suas boas intenções em objetivos que seriam adversos. A cor para hoje é o cinza. Já já, Câncer, Leão e Virgem.
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1: Sábado, né? Pois é, mas tem informação aqui hoje importante, viu? Na Rádio Mais, 9h08. Os empregados da Caixa Econômica Federal rejeitaram a proposta final apresentada pelo banco para a renovação do Acordo Coletivo de Trabalho ACT. Com a decisão, a greve iniciada na quinta-feira continua por tempo indeterminado. Segundo o Sindicato dos Bancários de São Paulo, Osasco e região, a paralisação é nacional. Na base da entidade, a Assembleia terminou às 23 horas de ontem, com 68% dos votos contrários à proposta. O texto havia sido apresentado pela Caixa após a retomada das negociações com as entidades que representam os funcionários numa tentativa de encerrar a greve. Não deu certo. A proposta previa, entre outros pontos, um prêmio de R$3.000 por empregado, além do pagamento em 18 de setembro do salário reajustado, da participação dos lucros e resultados do Super Caixa e do prêmio. Também estava prevista a ampliação de 6,5% para 8% do limite de participação da Caixa no custeio do Saúde Caixa, plano de assistência médica dos funcionários. O benefício está entre os principais pontos de divergência entre os trabalhadores e o banco. Vamos esperar aí para a próxima semana, na segunda-feira, né? Sivaldo Miranda deve entrar em contato com o pessoal aí dos sindicatos aqui, mas da cidade, para saber como já vieram, né, falar sobre esse assunto no Tribunal Popular. Então, você vai acompanhando durante a nossa programação e durante aí o Tribunal Popular também. Há pouco tempo, a gente anunciou aqui, e vídeos, né, primeiro foram os vídeos, se espalharam pela internet toda aí, graças a Deus por isso, porque tem coisa boa na internet, a gente consegue pegar, pescar algumas coisas, boas informações neste caso. Água, lembra das pessoas, não sei que empresa, quem, não me lembro, nem vi nome, mas estavam enchendo os galões de 20 litros de água numa bica, num lugar qualquer, e botava o rótulo, né, colocava o lacre bonitinho, tinha até a maquininha, e vendiam. Aqui pra região deve que sair, né, porque é pertinho aqui, acho que de Porto Seguro, então tá tudo ali. Como é que a gente sabe da qualidade? Ah, mas tá lá o rótulo, tá, sim, mas aquela água lá tava também. E não era água mineral, né? Não sei se era uma água impura, nada disso. Era uma bica lá, um lugar. Ninguém sabe, porque tem que fazer teste, né, gente? Pra saber se não tem ali algo a mais do que a gente já bebe. Você sabe disso, né? Que tem um limite pra água, pra comida. Não vou nem falar muito, se não tomou café da manhã ainda, você não vai querer comer. Chocolate, então, meu bem? Não, ele nunca tá só. Pois é, e criaram, né, uma fábrica de gelo. Eu acho que essa pessoa deve ter assistido muito o Chaves, né? Aquele suco lá, lembra que ele fazia com a água da chuva? Esses aqui foram mais além. Três homens com idades entre 22 e 50 anos foram presos em flagrante suspeitos de operar uma fábrica clandestina de gelo em Cosmópolis, no interior de São Paulo. Segundo a Secretaria da Segurança Pública, no local seria utilizada até água da chuva para produzir o gelo, que depois era colocado à venda. Então era 100% do lucro, né? Não comprava água. E aí, como é que fica a saúde das pessoas? Porque esse gelo vai para as bebidas depois, né? A Guarda Municipal chegou ao imóvel após uma denúncia e apreendeu materiais encontrados no endereço. A área foi isolada para perícia e os suspeitos foram levados à delegacia de Cosmópolis, onde permanecem à disposição da justiça. Mas isso aí não dá muita coisa, não. Tem gente tirando a vida dos outros e sai, né, rapidinho. O caso também resultou no registro de outros crimes identificados durante a ocorrência, ou seja, são reincidentes. Eles fazem, não tô falando, é a justiça do país. A pessoa, ela, já sabe o limite, né? Se eu fizer tal coisa, já pega ali com o advogado, parece que tem uma lista, né? Eles sabem mais dos direitos do que a gente aqui. Vocês creem nisso? Pois é. Porque eles já vão calçados. E aí, já tinha outros crimes, não é? É o Brasil, gente. Acontece esse tipo de coisa nos outros cantos? Claro! Mas a justiça daqui tá falhando. O governo da Austrália apresentou uma proposta que obriga redes sociais a oferecerem aos usuários a opção de desativar recomendações feitas por algoritmos. Eu ia amar isso aqui. É terrível. Eu entro uma vez por dia no Instagram porque não dou conta. Não gosto daquilo tudo aparecendo para mim. Pela medida, as plataformas também deverão explicar como funciona o sistema padrão de exibição de conteúdo. Nós estamos ficando para trás, você sabe disso, né? Caso a regra seja aprovada, os usuários poderão escolher entre o feed com sugestões baseadas em seu comportamento ou visualização composta apenas por publicações de perfis que seguem. O projeto recebeu o nome My Feed, My Way. Ah, aqui o caminho não é esse não. A proposta ainda amplia os poderes do órgão responsável pela segurança online no país e poderá exigir a remoção dos conteúdos considerados nocivos ou ilegais. É o bem que tem, gente. É o bem que tem. Aparece principalmente os joguinhos, né? Aparece que não estão nem aí. O texto será debatido com empresas, entidades, representantes da sociedade antes de seguir para a votação no parlamento. Eu acho que eles vão olhar isso com carinho. Vão, porque a saúde mental no mundo, as pessoas, elas não estão muito bem, não. Elas produzem, né? Que é o adulto funcional que fala. Trabalha. Eu tenho meus problemas, tá? Todo mundo tem. Mas eu tô falando daquela pessoa que já tá sobrecarregada e mesmo assim ela leva a vida dela. Você fala, como é que você tá? Tô ótimo. Mentira que não tá, mas ela não vai. Você só perguntou por perguntar, ela não vai te contar, né? Pois é, as pessoas estão assim. E isso aqui das redes sociais não ajuda. Ah, mas por que que não sai? Gente, você tem a família lá, você tem o trabalho, você tem alguma coisa que você quer ver, não vai amarrar a pessoa, né? Mas e aí? O que que pode ser feito? Se pode ser feito, então bora fazer, né? E eu volto a dizer, o Brasil não tá caminhando para fazer muito, né, pelas pessoas, não. É um pacote problema. É o jogo, é a rede social, é o povo que precisa de tratamento e não se trata e vem para cima da gente. Tem de tudo, né? Mas nesse caso aqui, eu acho que a gente tá ficando para trás. Acho não, tenho quase certeza. E você, tá comigo? Eu volto, é rapidinho, intervalo, tá? Fica por aí.
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1: Olá, de volta na programação, você de Câncer, Leão e Virgem.
0: Câncer.
1: Oi, Câncer. A inquietação que sua alma experimenta hoje não há de ser traduzida como um presságio de algo que pode vir a acontecer. Porque ela é apenas uma inquietação temporária e nada além. Melhor não tirar conclusões, viu? A cor pra hoje é o amarelo.
0: Leão.
1: Olá, Leão. Lidar com pessoas é um assunto que requer muita presença de espírito. Porque se elas fossem objetos inertes, o que você combina com elas seria cumprido. Porém, as pessoas têm ideias próprias, nem sempre pertinentes. A cor pra hoje é o preto.
0: Virgem.
1: Olá, Virgem. Fazer muita coisa não é o mesmo que fazer algo relevante. Ocupe seu tempo, mas não pretenda abraçar o universo inteiro no dia de hoje, porque o resultado tenderia a ser adverso, ou seja, complicaria, em vez de facilitar. A cor pra hoje é o cinza. Já, Libra, Escorpião e Sagitário.
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5: Olá, de volta na programação. Agora você de Libra, Escorpião e Sagitário.
0: Libra.
5: Oi, Libra. Segure o entusiasmo e observe melhor o cenário. Então você verificará que não é hora de abrir o jogo, nem tampouco de se expor demais. Porque as pessoas, em geral, andam que nem baratas, tontas, desorientadas. A cor pra hoje é o bege.
0: Escorpião.
5: Olá, Escorpião. Essa sincronia entre o que você pensa e o que diz e o que faz seria o ponto fundamental dessa coisa ilusiva que chamamos de felicidade. Talvez seja por isso que as pessoas acham que a felicidade é impossível. A cor para hoje é o roxo.
0: Sagitário.
5: Oi, Sagitário. É importante distinguir a receptividade simpática das pessoas que pretendem tirar algo de você. Daquela simpatia das outras pessoas que são assim o tempo inteiro, de forma independente, de quererem algo de você. A cor para hoje é o azul claro. Daqui a pouquinho, Capricórnio, Aquário e Peixes.
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nosso resumo de novela já está por aqui nesse sabadão para te contar tudo que rola em A Nobreza do Amor. Hoje, Gendal é levado para o palácio e Kenny ajuda o pai. Duma enfrenta Pascoal. Onildo e Niara se amam. Graça repreende Ana Maria por terminar o namoro com Manuel. Casimiro tenta confortar Tonho. Mirim e Virgínia planejam seu casamento e moradia. Oruka informa que o estado de saúde Gendal inspira cuidados e diz que os rebeldes não aceitarão que o rei entregue o país para os estrangeiros. Dume é rendido por Pascoal e Gendal ordena que o homem seja preso. Chinua

0: Forte, a culpa é do coração. Dua Lipa começou a sequência no meinho ali. Teve Neto e Brito. 9:50, nova clínica aqui com a gente também até as 11 da manhã. Lembrando, tem brega no ramo, tá? Você vai ficando com a gente aí, já vai se preparando, não é? Porque tá chegando já já aí na programação. E a gente fala da nova clínica. Pessoal que tem aí os pequenos, também tem pediatria pra cuidar dos meninos e meninas aí da casa da gente. Falando nisso, Laboratório Carvalho também por lá, então vai fazer os exames, né? Aquela bateria toda que a gente faz, todo check-up anual que é muito importante. Os exames, deixa por conta aí da turma do Laboratório Carvalho. E vamos conferir quem tá comigo aqui no 30 31 0099.
1: Bom dia, Vaninha. Bom tudo
0: dia.
1: Bem com você?
0: Belezinha.
1: Tá, pra pedir uma música da Marília Mendonça. Ofereço para todos que estiveram ouvindo gostarem da música. É Vanúzia, do bairro de Fátima, tá bom? Um abraço, um ótimo final de semana.
0: Para você também, Núzia. Tudo de bom, querida?
2: Oi, Vaninha. Bom dia. Oi. Aqui é a Josélia do Itaitinga. Vaninha, você passa para mim, Robério aí, Dona Maria. Viu? Oferecer para todos que gostaram da música, Vaninha. Bom dia e um ótimo final de semana. Um bom trabalho.
0: Tá bom. Um Deus abraço. Abençoa. Obrigado, Josélia. Dona Maria, eu lembro de seu Zé, Dona Maria não, mas a gente vai atrás dela aqui. Bora falar um pouquinho da vida dos outros, com um Zé bem grande. Pouca coisa, aconteceram as coisas. Eu não imaginei que fosse verdade, um dos casos aqui. Porque eu fiquei muito feliz, mas eu falei, já mesmo? É, mas estão falando que é. Ela mesmo que é bom, não contou nada pra gente ainda. Nós fomos atrás, fomos. Vamos falar de uma série que eu assisti, a primeira, segunda temporada, falei, bom, acabou tão sem sal que eu acho que lá na frente eles vão consertar isso. Pior que não vai ter lá na frente. A Netflix cancelou a série Ransom Canyon após a segunda temporada registrar uma queda de 43% na audiência em relação ao primeiro ano. Não sou especialista, mas vou explicar o que eles fizeram aqui. A decisão aconteceu cerca de um mês e meio após o lançamento dos novos episódios. A série era baseada nos livros de George Thomas e estrelada por Josh Duhamel e Minka Kelly. A Minka é namorada do Dan Reynolds, que é o vocalista do Imagine Dragons. Aquele cara que sofre com aquele monte de doença autoimune, né? Que a gente morre de pena. Tá lá gritando, chorando de dor, mas tá no palco. Pois é, aquele que era belíssimo, né? Oh, misericórdia. Mas nem ele até participou lá. Ele esteve lá participando, acho que comprador de alguma coisa, se era de gado, sei lá, tava lá, que é Texas, né? Eu não me lembro, mas ele participou. Nem ele salvou a Minka. Segundo o portal Deadline, a primeira temporada teve uma audiência considerada respeitável, mas não suficiente para garantir uma renovação imediata. A produção só foi renovada mais de 2 meses após a estreia, com uma encomenda menor de 8 episódios contra os 10 do primeiro. Quando eu vi, a gente já é, né? Como é que é? Cereiro? Não sei qual é o nome. Eu falei, ia ter voltado alguma coisa ali. Sabe o que eles fizeram? Pegaram 1 quilo de homem bonito, como diz a Ju, Milk, eu não deixava nenhum daqueles lá na chuva. Fortíssimos, belíssimos, inteligentes. Botou tudo no Texas, tá? Onde é uma... Como é que é? Cada pessoa anda, cada um tem direito a 2 armas. Monta em touro, cavalo, não sei, botou os homens tudo chorando. Aquela maiada grande. Gente, de Josh, do Ramel, sei lá quem. Todo mundo chorando. O amor foi pro... Não combina. Ah, não pode chorar? Pode! Não tem problema. Chora aqui, outra ali. Não era só isso. Fulana me deixou. Eu vou perder a fazenda. Papai me expulsou. Era o tempo todo assim, gente. Olhe, eu sei quem pode salvar ela. Pega Taylor Sheridan. Você vai ver. Funciona. Vai funcionar. Botar todo mundo em cima de um cavalo. Ele trabalha, né, no universo Yellowstone. O negócio lá é diferente. Primeiro a pessoa tem que ser cowboy, depois ator. Ele não gosta ao contrário, não. As coisas estão voltando, não é mesmo? Renovadas e tal, mas estão aí. O celular que marcou uma geração está ganhando sucessor inesperado em 2026. Eu fazia isso, estão vendo o vídeo aqui? Eu deixava ele em pé e aí quando tocava ele saía dançando. Você fazia isso? Meu filho adorava. O Nokia 300 Charge, apresentado pela HMD Global, resgata a filosofia do lendário Nokia 1100 e aposta na simplicidade. tem uma bateria também, que diz que é um trem do outro mundo. O grande destaque, sim, é a bateria removível, né? Que, segundo a HMD Global, oferece mais de 40 dias em espera e até 37 horas de conversação contínua. Uau! E se tiver alguém morrendo perto dele, diga, ai, minha bateria tá 1%. Diga, vem cá, eu sei dividir. Né, e conecta lá, ele carrega o outro celular. É a conversa que tem aí, eu não tenho desse. O resultado é possível graças ao hardware, né? Essa bateria extremamente grande, né? É a simplicidade, baixo consumo de energia. Tô vendo um e o outro aqui, muito bonitinho. E ele dança também, vou te colocar ele em cima da... Ele dança também, que bonitinho. A gente tá na semana das, né, das trend de anos 80. A gente fica igual o pessoal do Ransom Canyon. Meio choroso, meio... Dá um desconto aqui pra locutora chorar só um pouquinho? Não, né? Então tá bom. Gente, a Mama Monster é mãe. Isso mesmo, a Mama Monster, ela já era a mãe nossa. Agora ela já tem um dela, acho que não vai querer nós mais não. A cantora e atriz Lady Gaga e o empresário filantropo Michael Polanski deram à luz ao primeiro bebê do casal. A informação foi divulgada pela revista People, onde não há detalhes sobre o sexo, nome, data, exato do nascimento do bebê. É sendo filho de Lady Gaga, deixa ela quieta. Gaga e Polanski, que mantêm um relacionamento desde 2020, ficaram noivos em abril de 2024. A cantora já havia abordado os planos da maternidade em entrevista à revista Elle. Na ocasião, Gaga afirmou que em um futuro não muito distante, a vida plena incluiria ela, Michael, e nossos filhos. O bebê sem nome, sem sexo. O bebê que a gente não sabe direito quem é ainda. Se prepara, viu, levar uns cascudos que tá vindo mais menina aí. Em outubro de 2025, a artista declarou no programa The Late Show with Stephen Colbert que a maternidade seria seu próximo papel. A Mama mostrou a Mama. Agora estamos esperando foto, vídeo, mostrei. Não sei se vai aparecer do jeito que ela é, mas tá bom, né? A gente fica feliz por ela. Sou muito fã dessa mulher. Achei ela um espetáculo. Intervalinho, já volto.
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0: para o seu dia.
1: Olá, de volta na programação, você de Capricórnio, Aquário e Peixes.
0: Capricórnio.
1: Oi, Capricórnio. Quando as coisas deixam de funcionar, justo no momento em que você precisa delas, apesar da contrariedade das emoções adversas que isso causa em você, é melhor superar logo a situação e se acalmar como puder. A cor para hoje é o verde-limão.
0: Aquário.
1: Olá, Aquário. Quando as atividades que seriam normalmente prazerosas não oferecerem o mesmo efeito, ou você diversifica e experimenta algo novo, ou pelo menos não fica se lamentando por algo que é absolutamente temporário. A cor para hoje é o violeta.
0: Peixes.
1: Oi, Peixes. Seus lugares em que normalmente sua alma se sentiria à vontade, segura e confortável, não funcionam assim? Procure entender que essa é uma experiência temporária, porque logo mais o desconforto irá embora. É assim. A cor para hoje é o amarelo. Galerinha, obrigada pela companhia e até a próxima. Tchau.
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0: Agora, resumo da novela Por Você. É a novela das 7 da Rede Globo. E nesse sabadão, Juarez atira da ponte o dinheiro que Zé deixou em seu poder. Lucas convida a Bela para jantar e conhecer sua casa. Toy se apresenta como médico a Leandra. Iracema diz a Bela que vai tentar encontrar alguém que possa ajudá-la com as funções domésticas. Glorinha diz a Bela que teve uma resposta sobre a possível diarista. Bela e Gabriel desabafam com Yara e Ricardo, respectivamente, sobre a conversa que tiveram no hospital. Guto e Giovanna se beijam no depósito do hospital às escondidas. Yara aproveita o presente de Juarez, enquanto Dalila vai dormir na casa de Bela. Próspero se anima com a companhia de Dalva. Bela e Lucas têm um jantar romântico e o diretor declara sua paixão pela médica.
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0: Libere seus teclados. Na Rádio Mais, 10 horas, 14 minutos. É Sheeran. Conferimos também, né? Um pouquinho antes aí. O pessoal me pediu quem, gente? Ih, não anotei, não guardei, não... danou-se. Ah, aqui tem uma mensagem, vai facilitar a minha vida. Ué, tem que guardar, né, meu bem? Anotar. Você não anota mais não as coisas? Ih, tem a idade que você tem que guardar desse jeito. Nas agendas, por aí. Vamos embora aqui, porque aqui tá fácil, né? No 30310099 tá de boa.
1: Bom dia, Ivaninha, Iraíno, Vista Bela, roda pra gente aí, por favor, se não estiver rodado. Top 10, cena de Ofélia, ofereço pra Luciana no Cristo Redentor, pra Nena Vazelec, seu filho Luiz Henrique, pra todos que gostaram, todos tivessem sintonizado na 99. Que tá falando aí, Iraíno, do Vista Bela. Ofereço também pra todos Vista Bela, Primavera, Bela Vista, todos os bairros da Marajú, todos
0: tá
1: que
0: eu lá no
1: Vila. E aí, Vista Bela, bom dia.
0: Tá bom. Ah, o pessoal que pediu o Vitinho, Imperador, pronto. Um beijo pra vocês que estão trabalhando e curtindo a 99 FM. Obrigado, valeu. Já, já, eu volto aí com o seu pedido aqui no nosso drive-thru.
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0: Está chegando aqui na nossa rádio resumo de novelas para esse sabadão e todas as emoções de quem ama, cuida. Hoje, Pedro se preocupa com a condicional de Adriana. Helenice enfrenta Tom. Pilar nega abrigo em sua casa para Ulisses e oferece a chave da antiga casa da família para o irmão. Otoniel diz a Elisa que está preocupado com a tristeza de Francesca. Dora fica espantada com a decisão de Fábia de não dividir o dinheiro da venda da parte de Ulisses na joalheria com ele. Mal apoia Felipe na situação da mãe. Adriana reage mal quando Liris revela que está apaixonada por Ulisses.
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0: hoje ninguém apareceu pra falar, Vaninha, você tá sofrendo, né? Eu não, é o povo que pede aí, gente. Eu sofro com dance, trance. Meu sofrimento é diferente dos outros. Eu coloco a música e saio pulando e rodando igual a doida. Você já viu o povo no festival? Eu é triste daquele jeito ali, meu sofrimento. Não parece a voz da Marília Tavares com a voz da Simária? Que ela não me ouça, né? Que Deus livre e guarde, porque o ego é grande. Mas tá me comparando? É, tá perto. Viu? Oi, ó, para sozinho. Blink diz com todo renovado aí, gente. 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
4: Já conhece, né? Pois é, pra gente dar tchau. Vamos aqui rapidinho, que tem o último bom dia aqui, mas vai rapidinho mesmo.
5: Boninha, bom dia.
4: Bom dia.
5: Eu da ajuda de caravela, tô ligadinha no programa.
4: Obrigada,
5: Dajú. Passa pra mim a música de João Gomes, ofereço pros meninos do Mercado Lavínia, que tá lá trabalhando. Ofereço pra minha amiga Letícia, ofereço para vocês aí da rádio.
4: Obrigada, meu amor.
5: E ofereço para meus filhos, mais alguém que gostar.
4: Tá bom, um abraço da ajuda de caravelas. Obrigado, minha linda. Tudo de bom, um ótimo fim de semana para todos vocês, ó. Um beijo pra você, estudinho, brega no rango. Tá vindo aí o horário eleitoral, depois, né, esse espaçozinho que tem aqui dentro do programa, depois brega no rango, a galera vem aí pra fazer o final de semana ficar mais gostoso. Mas que dia que tá bonito, gente. Bora lá fora, porque eu vim pra cá, o sol não tava bonito assim não, bora aproveitar? Então tá, tchau, gente, beijo. Ótimo fim de semana, semana que vem a gente tá aqui, se Deus quiser, valeu.
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0: Jota Serena, macho. Bom dia, meu povo. Já tá na hora.
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0: Eu já

0: seu Abdias.
1: Bom dia, Cizinho, meu nariz preferido.
0: Ô, meu velho, satisfação, meu compadre Abdias.
1: Sabadô gostoso, ensolarado.
0: Graças a Deus.
1: Ai, ai, quem tomou banho não tomou, quem não tomou também tomou.
0: E
1: então,
0: não toma você, mais.
1: Você tomou?
0: Eu não.
1: Pois eu tomei, tive que tomar aqui pra vir pra rádio, sábado tem que tomar banho, né?
0: Tomou um banhozinho pra ficar cheirosinho, daquele jeitinho.
1: Lavei as partes, né? Não. As partes que tem que lavar a cabeça, os braços, as pernas, tudo que tem que lavar.
0: E você lembrou que você tem uma parte do seu corpo que você sempre esquece de limpar, de lavar, que é a subuquirazinha. Já lavou a subuquirazinha?
1: Tudo, está tudo devidamente higienizado, né?
0: Alienadozinho, tá tudo jeitinho?
1: Como de fato é mesmo,
0: eita,
1: né?
0: Amiguinha!
1: Fala, infusado!
0: Diga pro nosso povo que nós estamos no ar, que nós vamos ficar juntinho até que hora, meu velho?
1: Até às 15 horas, eu falei sério, 15 horas? das 11 às 3 da tarde, você que tá ouvindo nós de sul, de leste, oeste, do extremo sul da Bahia todinho.
0: Muito bem, meu velho. E o nosso contato, como é que é?
1: 3031-0099, manda teu zap zap aí pra nós, que nós vai atender você.
0: E já pode já, meu velho?
1: Já pode já enfiar pra dentro aí já o áudio aí, né?
0: Só se for agora.
2: Olha só. Bom dia, meu amigo Alcizinho. Bom dia, compadre Abdias. Bom dia, povão. Sabadão, meu patrão.
1: É mesmo?
2: Vamos embora, meu amigo Alcizinho, porque sabadão que é sabadão, tem que ter brega no rango, meu patrão. E você sabe que quando tem brega no rango, isso, tem que ser aquela estupidamente gelada.
1: Ah, não pode faltar.
2: E aí,
1: não
2: já
1: pode,
2: quebrou uma já, nesse solzão gostoso que tá fazendo hoje?
1: Uh-huh.
2: Fala pra nós, quebra uma de lá, que eu vou quebrando uma de cá, meu patrão. Simbora. Oferecer a música de Silvano Salles aí, oferecer aqui pra galera do Lava Jato Cajaíba, a galera dos Brutos, Mecânica JGA, pra sua mamãe.
0: Obrigado,
2: e pra todo mundo que tá na sintonia da programação deste sábado.
0: Não, tá coisa boa.
2: Simbora, bicho doido, bicho bruto.
0: Rapaz, o PR esteve lá hoje na bodega com o Ox Papio, mais bonito que o Ox de Valdir Soriano lá na bodega. Pense.
1: E esse daí tava invocado hoje, hein?
0: Desse jeito, meu patrão.
1: Ai,
0: o Abdia! Eu posso saltar, meu patrão?
1: Ah, pode, como de fato é mesmo.
0: Oxe,
1: pode fazer.
0: Como de fato?
1: É mesmo.
0: Então mete o cheiro nela, meu velho.
1: Agora.
3: Oi, meus amores, bom dia. Meu compadre Abdias, bom dia. Passa pra nós aquela música com Cristiano, né? Alô. Vai pra vocês aí, vai pra meu compadre Abdias, vai pra você assim.
0: Agradeço.
3: Vai pra todo mundo também, tá ouvindo esse brega no rango.
0: Aí, tá coisa linda.
1: Tá bom. Noemi do Canaã.
0: Manda aquele beijinho, meu velho, manda. Ô, velho da boca, filho, louvado, meu pai.
1: Da boca murcha.
0: Eita. Ô, meu velho.
1: Fala coisa.
0: Eita, coisa boa. Bom dia, Cizinho, bom dia, velho. Você já sabe quem é, né, meu velho?
1: Eu conheço, é a minha pequena.
0: Aham.
1: Uhum. Aí. Tio, você sabe, tio. Meu marido.
0: Essa mesmo. Olha o que ela escreveu aqui pra nós, esse foi ele. Bom dia, Cizinho, bom dia, meu velho. Estamos ligados aqui em Rancho. Quem nasce em Rancho Alegre é o quê, Bidias?
1: Rancho Alegrense.
0: Já mande áudio, programa top, que agradeço. Sábado com Braga do Rango. Vou pedir outra música hoje. Olha aí, macho. Será que... Olha, vai mudar.
1: Olha só.
0: Olha aí.
1: Se mudar, aleluia!
0: Ô, glórias. Ô, Abdias!
1: Oi!
0: Tem mais gente interagindo conosco, meu patrão.
1: Legal.
0: Muito bem.
3: Bom dia, meu compadre Abdias. Sou aqui
1: com
3: vocês, hein? No seu programa. Uhum. Assim, se eu fosse passar música com um monte do maluco, te da música gatinha. A minha é pra você, amigo, pra compadre Abdias.
1: Obrigado.
3: E pra todos os ouvintes, tá ligado? Esse lindo e maravilhoso programa, que eu não perco, né? Fica com Deus, tenha um ótimo final de semana e um bom trabalho pra você.
1: Tá bom, Anaildes. É, um abraço pra ela. O esposo dela é mais alto do que eu, viu?
0: Bicho,
1: é o tamanho da porta aqui dessa rádio.
0: Eu imagino.
1: Ah, filho, é nosso amigo Alessandro, né?
0: É verdade.
1: É, Alessandro. Gente fina, bacana.
0: Acredito como de fato é, né? E tome, Minicantiga, meu velho catinguês.

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0: jeito de você esquecer, viu? Eita!
1: Ai, ai, mas dê um abraço especial pra uma pessoa bacana que está assistindo nosso programa, a nossa amiga Purificação, a nossa ouvinte, e dizer, Purificação, que a torta de frango ainda está de pé, Purificação?
0: Oh, eu acredito que sim, meu velho. Toda a torcida, meu velho.
1: Porque a torta de frango é uma delícia. Você já comeu torta de frango?
0: Há muito tempo e tô querendo experimentar de novo pra ver se é o mesmo sabor.
1: Então, um abraço, Purificação. Obrigado pela sua audiência na rua Praiçandu, no Novos Prados, né?
0: E qual o nome da casa, meu velho?
1: Não posso falar.
0: Eita, já estava conseguindo. 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
0: Muito bem, meu patrão, AgroRancho.
1: Isso.
0: Diga, meu cabra velho, bom dia, macho.
2: Bom dia, meu patrão, seu nariz de chapó, tô por cá na fazenda.
1: Aí, ó.
2: Tô no Bar dos Brutos hoje não, mas...
1: Ah, não, é.
2: Eles estão vindo pro Coatibes. Estão vindo pro Coatibes, né?
1: É mesmo.
2: Quero uma música, eu ouvi a música aí de...
1: A música?
2: É, Valdo Cardoso, é. Da sua escolha. Se você pastor que estiver na escuta, principalmente meu primo, Adailson, lá em Vitória, tá na escuta aí do seu programa.
0: Boa, macho.
2: Beleza? E toda aqui da Fazenda Santa Isabel.
0: Aí, cabra véi, mandou bem, cabra véi. Ô, Abidinha! Tem mais gente, Abidinha!
1: Tem mais aí, enfusado aí, ó.
3: Então, bom dia, meu grande amigo. E aí, amigo? Assim, tudo bom, meu irmão?
0: Graças a Deus.
3: Como tá você?
1: Muito bom.
3: E o seu amigo lá da Itália.
0: Tá bem,
1: mandiare.
3: O Nadinho.
1: Mandiare.
3: Nadinho Porto.
0: É...
3: Chama você, que eu não gosto de chamar você o velho apelido, não, né? De narizal.
0: É, olha!
3: Esse negócio.
1: É.
3: Valeu, tudo de bom pra você, meu irmão.
0: Agradeço, meu patrão.
1: Muito
0: é,
1: bem.
3: Eu quero. Queria ouvir aquela música de Reginaldo Rossi.
1: Muito bom.
3: Daquelas antigas.
0: Deixa com a gente, meu patrão, que eu vou tocar. Reginaldo Rossi, né, sua Abidinha?
1: Exatamente, como de fato é mesmo.
0: Agora mete que tem mais gente, nego velho.
1: Vamos lá.
4: Meu amigo Alcir Arcanjo, aquele abraço, meu jovem. Eu tô ligado no seu programão aí.
1: Também.
4: Um abração pra você, um grande Abidias. Toda
0: agradeço.
4: Essa galera que tá curtindo o programa aí.
1: Isso mesmo.
4: Todos os ouvintes, Alcir, toca uma música desse cantor aí. é, Alci Arcanjo.
1: Uhum.
4: O nome, o título da música é Tarde Demais.
1: Tarde.
4: Se tiver tarde demais, toca qualquer uma outra do meu disco aí. Valeu?
0: Valeu, meu patrão.
4: Prazer ouvir você tocar minha música aí, meu amigo. Um abração pra você, bom programa e um abração pra todos os ouvintes de Itamaraju e da região. Valeu, ufa, aquele abraço.
0: Cabra retado.
1: Obrigado. Manda um abraço aqui pro Marcelo do Alumínio, ali do lado da Minas Calçada, aquele sem vergonha.
0: Acabou que bom.
1: Tá lá assistindo nós. Nosso amigo Corante, que eu vi hoje também, um grande abraço. Dalci, lá do bairro Italage, também tá ligadinho com nós. Renan Taquicista também.
0: Bom dia.
1: E toda essa turma legal, né?
0: Bom dia, esse povo. Pialense, meu velho.
1: Pelasqueira.
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0: pegar as meninas, e aí?
1: É, como de fato, realmente, né? Muitas coisas, né? Realmente, a vida, né?
0: Você anotou aí, meu velho? Chave de cadeia, viu, macho?
1: Nós temos aí o bairro Itatiaia, o Novo Prado, né? Pra visitar, se quiser, né?
0: Mas cuidado, viu, meu velho?
1: Cuidado!
0: Cuidado, meu velho!
2: Só brincadeira, velho! Olha, cuidado aí, bicho!
0: Ô, Datena!
2: Fala, cara chato, você, hein, velho?
0: Entra, cala a boca, Datena!
2: Cara, velho!
0: Antes da gente entrar nos nossos comerciais, porque daqui a pouquinho nós temos horário eleitoral, né?
2: Esse cara quer falar aí!
0: Exatamente! 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
0: Muito bem, meu compadre Abdias. A gente volta depois do horário eleitoral, meu patrão.
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0: Ô, véi!
1: Oi!
0: Mete o dedo, nosso povo, atender nosso povo que tá doidinho. Cadê os meninos? Que os meninos sumiu? Cadê os meninos? Cadê os meninos? Menino sumiu!
2: Ô, pai, cadê o senhor, pai? Você pagou minha pensão, pai?
0: Nós estamos de volta com nossa braga no rango, com o narizinho de chapoca e nosso compadre...
3: Abdias!
0: Pois não, meu velho.
3: Vamos lá, né?
4: Meu nome é Lizinha.
3: Aham.
4: Moro em Alcobaça.
3: Um país tropical. É.
4: E quero saber se essa rádio é o Brega no Rango.
0: Exatamente.
3: É o Brega no Rango, é.
0: É o nosso Brega no Rango, né, meu velho?
3: Acertou a sintonia. 99.7, minha filha.
0: Saindo do nosso amigo Neizinha de Alcobaça, vamos passar pro nosso presidente. Graças a Deus, graças a Deus, graças a Deus. Boa tarde, presidente.
3: É, graças a Deus, né? 80 vezes falando.
5: Boa tarde, boa tarde, boa tarde. Compadre Abdias, mais alce narigando.
3: Tá elogiando.
5: Tô ouvindo vocês aqui, viu? Tô ouvindo essa putaria aí. Vocês conversando aí.
0: Conversando.
5: Não. Vocês é um bom cantor, viu, aí?
0: Conversando.
5: Não vou pedir música brega, não. Vou deixar pra vocês passarem.
0: Vou pedir o quê? Música romântica?
5: E boa tarde pra vocês.
0: Boa tarde, seu presidente. Um abraço também pra tua amolecida, pra sua ex-mulher, pros meninos, pros enteados e pra todo mundo na sintonia do nosso Braga no Rango.
3: Tá ligado com nós é ele. Eu que sou, eu uso minha comida, mas eu gosto de comer corante também.
0: E por falar em corante, você já botou corante naquela carne que tu comprou ontem, lá na casa das carnes Bezerra?
3: Já aproveitei, já fiz todo o tempero e uso corante junto,
0: pra
3: né?
0: Pra dar uma cozinha gostosa,
3: claro,
0: né, meu velho?
3: Pra poder ter um tempero bom, não é, corante?
0: Ei, diacho.
3: Menino bascana.
0: E quando tu for com curante lá pra aquela praia, não se esqueça de botar um curantezinho na farofa pra ficar bonita, viu, meu velho?
3: Exato, pra dar aquela cor, aquela substância bonita, né?
0: É. Aí tu já aproveita, manda aquele abraço aí pro nosso amigo Corante.
3: Ô, Corante, um abração pra você, rapaz. Ele mandou áudio pra nós aí, acho que mandou o áudio, tá lá o...
0: Esse menino aqui.
3: Esse menino.
0: Big, seu urucu.
3: Deus é mais.
6: Compadre Abdias, boa tarde, boa tarde, meu guerreiro. Compadre Abdias, quer que você roda a música pra mim? E Reginaldo Rossi, é fica mesmo? A sua escolha, meu patrão. Quero oferecer para Valmir do Taitinga, Célia do Novo Prado,
3: muito bem.
6: Miranda,
3: certo.
6: De Curumuxatiba, né?
3: Muito bom.
6: E meu parceiro Ari.
3: Ari?
6: Né? Daqui a pouco eu vou lá tomar uma lá. Hein?
3: É mesmo, seu Ari.
6: E toda a galera aqui do bairro Bela Vista, falou, compadre Abdias, aquele abraço.
3: Obrigado.
0: É povo nosso. É o compadre
3: Abdias.
0: É o compadre Abdias.
3: Oi,
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0: 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Você quer nosso zap, meu velho?
3: Eu quero, fala aí.
0: Como é que é aquele áudiozinho do zap? Sai de três.

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1: quem nasce no coco da lixa é o quê, compadre Abidias?
0: Lienche?
1: É esse mesmo.
0: Lienche, né?
1: É por isso que o nosso amigo Geraldo, desejando aí um ótimo sábado, um bom final de semana, Geraldo da Lixa, ele tá querendo ouvir uma música de vaqueiro. Oferecer pra todos que estão ouvindo o Brega do Rango, um abraço aí, viu, meu parceiro? Olha aí, macho. Ô, Geraldo da Lixa.
0: Que legal,
1: né? Um abraço pra você, Geraldo da Lixa. Saem de Geraldo da Lixa, meu patrão.
2: Abdido.
1: Essa aqui vai ser com exclusividade pra Aguinaldinho.
2: Abdido.
1: Ei, diabo.
2: Seu Guti, Abdido. Ah, não faça isso, Abdido. Você está... Ah, que é isso?
1: Ei.
2: Que delícia, Abdido. Que prato é esse, Abdido?
1: É uma moqueca, meu patrão.
2: Eu gosto de um camarão da moranga, Abdido.
1: Veja, eu vou aqui ler pra você, tá bom, meu velho?
2: Fala, que eu sou cego.
1: O Agnaldo!
2: Fala, Abdido.
1: Fala, Cizinho. Fala com o pai da Abdias. Boa tarde. Toca pra nós, Nelson Deus Nascimento. Ó, samba do Vaneirão. E essa comidinha aí vai especialmente pra Agnaldinho, que tá do ladinho... do compadre Abidias, o narizinho de chapoca.
2: Ai, que delícia.
1: E aí, você vai, Guinaldinho?
2: Eu vou, menino!
1: Ei,
2: eu gosto de comer um caranguejo também. Você gosta do caranguejo, menino?
1: Pra dar com a chupadinha na pãozinha?
2: Aquela assim, ó. A chupadinha assim, bem gostosa, menino.
1: O Datena, agora você vai conhecer a Datena.
2: Viadagem essa aí, velho!
1: Agora, Datena, você vai conhecer a mãe...
2: Ah.
1: A mãe de quem? Ó, Max. Aí ela aqui, macho, preparando a moqueca.
2: Olha só, velho, olha que maravilha. Ela sabe fazer as coisas boas da vida, velho.
1: Você gostou da pegada da mão aqui?
2: Gostei.
1: Intercalando os temperos?
2: Legal, ela sabe trabalhar bem, velho.
1: Você sabe.
2: Olha isso, que legal. Ô, Max, traz um pouco pra gente aí, velho. Ô, Max, cadê você, menino?
1: O Aguinaldinho, manda beijo pra Bené.
2: A minha sogra, Bené.
1: A sua sogra e o seu sogro chama Barta. Mande abraço.
2: O Bené, Barta, Bené Barta. Um beijo, menino. Você não empresta seu filho um pouquinho no final de semana, menino.
1: Fechou o pacote,
2: que barba é esse que ele tem, menino? Que barba linda, menino.
1: Ih, diacho.
0: Essa conversa tá meio estranha por aqui, viu?
1: Com certeza, com certeza.
0: Isso aqui já foi um programa de respeito, viu?
1: Compadre Abidias.
0: Fala.
1: Bora pra Rancho Alegre, meu velho.
0: Bora.
1: Presta atenção. Meu velho!
0: Vamos lá, vamos
1: bota o gado pra cantar em forma pra gente, hora certa, meu velho!
0: Esse aí! tá morto. Meio dia 51 agora.
1: Repite.
0: Meio dia 51.
1: Muito bem.
3: Bom dia, bom dia, bom dia, meu.

0: amigo Alci, meu amigo velho.
1: Amigo velho.
0: Esqueço o nome.
1: Meu amigo Charlie Brown.
2: Alcibiades.
1: Meu Deus do céu.
0: Bom dia pra vocês todos aí. É. Mais um sabadão. É. Na graça de Deus.
1: Amém, meu filho.
0: Sábado, sem brega no rango, não é sábado.
1: É sábado,
0: velho. Ô, Alci, mas é, e vocês que me pegaram no pé aí, né? É. Não quer que eu peça mais a minha música? É, gostaria de ouvir aí Cristiano Neves, Ivonete. Manda pra todos aí que gostaram da música aí. E pra minha esposa Vânia.
1: Muito bem.
0: Entendeu? A qual eu amo muito aí.
1: Imagina,
0: beleza?
1: Esposa,
0: e manda pra todos que gostaram da música aqui, aos ouvintes aqui de Rancho Alegre e toda a região.
1: Um abraço.
0: Valeu!
2: Valeu!
0: Paulo Rancheiro, diretamente de Rancho Alegre.
2: Eita, diabo!
0: Valeu, legal!
2: Viva, patrão!
1: Eu mando pra minha esposa, né?
2: Ótimo! Tem mais alôzinho, mete o dedo, meu velhinho!
1: Agora!
3: O dó.
4: Bom demais.
3: Tudo.
4: Feliz pra minha família, assim, pra você.
1: Muito bem.
4: Boa tarde.
2: Boa tarde. Tudo de bom. Falou tão baixinho, né?
1: Notícia de
2: vocês.
1: Tá bom.
2: Falou tão baixinho, rapaz.
1: É.
2: Diga pra nós, meu patrão, fique à vontade aqui no programa Brega do Rango.
1: 82,
2: diga.
5: Alô, Alci. Alci, compadre, é dia.
1: Oi.
5: Bom dia.
1: Bom dia.
5: Olha, eu peço pra vocês, por possível, aqui sou eu, negro da Hortifruti Grangeiro.
1: Muito bom.
5: Da Hortifruti Grangeiro. É, se for possível, você passa pra mim aí, Amado Batista. Negócio da China.
1: Legal.
5: Pode ser que vocês não queiram passar, mas se vou passar, por favor.
1: Mas pode rodar.
5: Mim, por favor. Se não vou procurar outro aí, por favor, e pau.
2: Pronto, deixa
1: Amado não é romântico, Amado é brega!
2: E yeah.
1: É! A brega!
2: É por isso que nós vamos tocar pro caboclo Amado Batista, negócio da China. Boa tarde, meu povo.

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14: Seu Abdias, a prosa tá boa, seu Abdias.
15: Ai, que bonitinho.
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3: Boa, meu véi.
7: Ô, Pepe.
3: Vamos atender nosso povo aqui pelo 3031-0099. Pode ficar à vontade. Diga, minha patroa, mais conhecida como Luzinete.
7: Isso mesmo,
3: purificação.
7: Né?
10: Muito bem. Boa tarde, Alcinho.
7: Boa tarde.
10: Alcinho, esse galo tá com fome ou tá doente?
7: Maria. Que isso, rapaz. Canta aí, galo, pra ela.
3: Diacho, tá pior do que é da égua do bar, é da dor. Tu viu, né, Luzina? Depois você bota aí umas duas colheres de azeite na goela desse galo pra ver se pelo menos pega prumo.
7: Ô, dono do galo.
3: Ô, meu velho.
7: Oi.
3: Vou mandar um abraço todo especial pra essa pessoa aqui. Oi, gente. Toca aí, Amado Batista, o quadro negro ou quarto negro. Eu quero oferecer pra todos que levou o Gaia, que tá sofrendo demais. Não é o meu caso, não. É o pior que é. Não é o caso dela, mas pior que é. Olha aí.
7: Ô, eu levei mãe Gaia.
3: O nome dela é Paula, mais conhecido como Paulinha, que recebeu o Gaia.
7: Ô, Paula! Vicinha. Daqui a pouquinho tem um cantinho dos cornos, Paulo!
3: Pra você, viu, Paulinha?
7: Oh, Jesus.
3: Um beijo também pra você, viu, Purificação. Da rua Bangu, né, meu velho?
7: É Paysandu.
3: É Paysandu?
7: É ali aquela rua, né? Ah, só não posso falar o número da casa, né? Teve uma vez que eu fui fazer propaganda no bairro Novo Prado. E aí, um cidadão, que eu vou dizer o nome, um colega de som aí, né? Foi lá, nós tomamos um suco, tal. E ele ficou todo sentado lá no sofá, todo fofo. E não sei, achando que era na casa dele.
3: Não.
7: Aí perguntou depois, e aí, você foi lá no bairro Novo Prado? Falei, para de lascar, rapaz. Aí, ó.
3: Pra pegar você já de jeito, né, meu velho?
7: Tô esperto, viu?
3: Não fale, não.
7: Pode falar os segredos.
3: Não, né? Pode não, meu velho. Ô, Jafé, coisa feia. Um abraço pra você, um abraço pra sua irmã. Que bom. Ô, Neide, lá do Pradinho Doce de Açúcar, encontrei com o Neide. Iva, esqueci o nome dela, só lembro do Neide, do finalzinho, que é irmã de Jafé. Diga, miséria, por que não morre?
12: Bom dia, meu patrão, sou Neide Chapó.
3: Neto não, miséria, é outra pessoa que eu tô procurando, é Jafé.
7: Jafé?
3: Eita, diacho.
7: Foi coceira debaixo do negócio aqui.
3: Isso é falta de sabonete.
7: Eita,
3: febo, rapaz. Viu, meu velho?
7: Coceira aqui debaixo do negócio aqui, rapaz.
3: Terminou de coçar, meu velho.
7: Por que nós temos coceira? Aqui.
14: Boa tarde, boa tarde,
7: boa tarde,
14: menina aí de fornada.
3: Nunca,
14: chega em casa. Manda um alôzinho pra nós tudo aí, a toda a comunidade de Santa Luzia. Pra nele, minha irmã que tá em casa. Sério, meu filho tá aqui também, minha esposa Fabrício, meu filho Eduardo. E todos aqui da comunidade de Santa Luzia. Manda uma música boa pra nós aí, seu... Cabeça de aço de chaleira. Manda a música. Manda pra todo mundo gostar da música. O pessoal do Badufita, Bar do Laranjeira, todos aqui. Mas o Fita tá lá, só escutando só o rádio lá. Tá com o ouvido no pé do rádio lá. Manda alô pra nós ver, seu Nair Fornaia, Nair Chaminé da Bralanda.
7: Rodô.
14: Tá carnice. Por que não morre?
15: Porque também tudo bom.
7: Vai-te embora, peido azedo.
15: Uma ótima tarde também pra você, viu, Fita? Fita é gente boa demais. Acabou com bom, acabou
7: com
15: bom.
7: Qual que é a fita, mano?
15: Eita, dasqueira. E vamos caminhando, vamos embora, vamos embora. 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
15: Ô, Pedro Cabeludo, diga pra nós. Que...
16: Ô, meu amigo Alcim, boa tarde. E esse narizinho aí, Alcim, como é que tá, meu filho?
7: Como é que tá o nariz? Tá respirando?
16: Alcim, fala a verdade. O sábado, filha da...
7: Você
16: chega em casa, topa a mulher pro lado de fora, mais um elemento.
7: Olha lá, sua brincadeira, velho. Olha isso, rapaz, cara.
16: Olha a perninha cruzada, olha.
7: Essa perna aí, sei não, hein, velho.
16: Alci, cadê o. Como é que é o nome, Marcos? Princeso?
17: Não, é princeso, não, é. Pera.
7: Princeso Calabreso. Essa perninha aí, não sei não, velho.
15: Ô, Jack T. Sabe por que você esteve no Brasil e voltou com essa perninha cruzadinha assim?
7: Menino, eu acho que ele trouxe alguma coisa do Brasil, menino. Levou, menino.
15: E foi lá de Cajuí, viu, macho?
7: Sei não, hein, menino.
15: Ô, Bidias.
7: Oi.
15: Vamos tocar Reginaldo Rocha, Bidias.
7: Vamos lá pra nós aproveitar Reginaldo Rocha.
15: Eita, lasqueira. Vai tomar uma, meu velho. Eu tô numa sede da...
7: Ai, ai. Eu não queria, mas você tá oferecendo.
15: Degustou, meu velho?
7: Degustrei.
15: E tome de cantinho, macho.
7: Ei.

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0: É da Guela com o compadre Abidias e Narizinho de Chapoca. Ah, ela tem ainda, véi?
1: Tem, eu tenho aqui, ó. Beleza, não faz isso não. Não mata o velho não.
0: Ô meu velho, para pra Piragi agora, meu velho.
1: Vamos lá pra Piragi.
0: Tem um cidadão lá que tá doidinho pra bater um dedinho de prosa com a gente, mais conhecido como Lenilson. Diga, macho, daí, boa tarde.
2: Boa tarde, Alcina, ali de Chapoca. Compadre Abidias, aquela vez de Piragi. Boa tarde, meu povo.
0: Boa tarde.
2: Ô, Nariz de Chapoca, manda um alô aí para a Dona Roxa, para a Adriana, minha esposa Vera Lúcia e Batião da Carroça. Estamos aqui em Piragi à escuta, seu Nariz de Fornalha.
0: Nariz de Fornalha.
1: Ele tá elogiando você, você elogiando.
0: Agora, o elogio bom mesmo é o que você vai fazer. Vai falar mais uma vez, Agnaldinho, da moqueca, da mãe de Omax, viu, meu patrão?
1: Ah, bebida. Olha, dona... Qual o nome dela?
0: Barta.
1: Dona Barta.
0: Não, é Benedita.
1: Benedita, cadê o camarão, menina? Ó, eu quero camarão... E ó, Max, medida!
3: Alci?
1: Oi.
3: Manda pra nós aí. Onde paba aí, o homem não chora, é, entendeu? Verdade. Depois de uma moqueca dessa aqui, um prato desse, com pirão. E dizer que o homem não chora tá difícil. Falou?
1: É verdade. Dona
3: Edi Fornari, manda um abraço aí pra Alci aí. Viu?
1: Obrigado, medida.
3: E pra minha cozinheira aí também. Dona Dita.
0: Dona Dita.
3: A mulher da muqueca.
1: Ô, Dita.
0: Que é a sua sogra, viu, meu patrão?
1: Ô, Dita. Cadê o Max, Dita? Não sobe não, menino.
0: Meu Deus do céu.
1: Quero ver você, menino.
0: Diga, cabra velho. Fica com a vontade aqui com o compadre Abidias e o Narizinho de Fornalha.
4: Pode Quero falar. Ouvir a música de Amado Batista, Perdão, Meu Bem.
0: Perdão,
4: Quero
0: meu
4: oferecer
0: bem.
4: Pra toda a galera do assentamento Bela Vista.
1: Certo,
0: menino. E pra mais quem que tu quer oferecer, cabra? Fica à vontade no nosso programa.
1: Pode falar, menino.
4: Meu nome é Ailton, filho de Adalto Henrique.
1: Ah, tá, menino.
0: Pronto, falou, foi tudo.
1: Falou tudo rapidinho, menino.
0: Aí tem cidadão mais conhecido como Jackson Barreto do Couto. Boa tarde, cardume de feiura. Olha aí.
1: É mano. Você, menino. Ai, coisa feia.
0: Ah, pé descascado, boca cheia de dente.
1: Livre, vai.
0: Ah, menino, você viu que eu chamo nós de quê, né, meu patrão?
1: Eu não sou feio, não. É. Eu sou bonitinho, menino.
0: É igual de nós, é igual de nós, é igual
1: Exatamente,
0: de nós.
1: Exatamente, aí, ó, tá vendo?
0: Diga, cabra véi, fala com a gente.
5: E aí, Alci? Bom dia, misturado com boa tarde, já, Alci. Aqui é seu amigo e ouvinte, Deus deve de tabela, Alci.
0: Tudo bom, meu patrão?
5: Gostaria de ouvir aí. Um bregão, um Júlio Nascimento, pode ser calcinha amarela.
1: Oi,
5: quero oferecer aí para todos os ouvintes, para o meu pai Joaquim Lencoqueiro, próximo a Jucuruçu, e meu amigo Begão, que está aí no bairro Cristo Redentor, que é seu ouvinte. E estamos por cá, aí, o Nariz de Fornalha.
1: Nariz
5: já
1: de
5: junto, misturado e sertanizado aqui, ó. No brega, no rango. E o velhinho aí, como é que tá? Só fazendo companhia aí.
1: Eu tô aqui,
5: mano. Falou, Alci. Se não, se já tiver tocado Júlio Nascimento, toca aí um Sandro Lúcio. Eu saltei o muro com 3 metros de altura.
1: Lindos, pai. Jesus tem poder.
0: Leita lasqueira, esse é de nós.
1: Haja muro pra saltar aí, viu? Cuidado com esses muros aí, menino.
0: É verdade, meu velho.
1: Ai, ai,
0: cama,
1: ai,
0: gás e água é a solução quando você mais necessita.
1: Verdade.
0: Acabou sua botija de gás, não se reclame, não.
1: Acabou.
0: Não fica aí aborrecido.
1: Acabou o gás.
0: 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Né, meu velho?
1: Verdade.
0: Nossa senhora, de novo.
1: Exatamente. Verdade.
0: Eita lasqueira. Gama, gás
1: e água.
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0: E toma ele cantigra no nosso programa Brega no Rango, meu companheiro.
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0: que esse momento, meu irmãozinho. E abençoar esse programa. Quem é esse rapaz que tá mexendo aí, meu amigo?
1: Esse rapaz aqui, meu velhinho, meu pastorzinho.
0: Tá certo.
1: Esse aqui é o marido daquela criancinha que já é avô.
0: Lá já é avó aquela menina pequena.
1: É sim.
0: Faz uma oração pra essa coisa.
1: Verdade, seu Valdomirozinho. Presta atenção na voz dela, seu Valdomirozinho. Presta assunto, viu? Dá aquela sopradinha bonita. Ouça, meu velho.
2: Boa tarde, compadre Obidias. Boa tarde, Alci. Tudo bem com vocês,
1: boa
2: meninos?
1: Tarde.
2: Eu bem, também quero caranguejo, hein? Vocês falaram aí, chega minha boca cheia de água. Deixa eu te falar, hoje eu vou querer uma música de... Vocês tocam pra mim, por favor. De Pablo. É uma sofrência, qualquer música dele, tá bom? Tô aqui na escuta. E pra todos que gostarem, pra meu esposo Paulo Diniz. Paulo Borracheiro, no Rancho Alegre.
3: Achei.
2: E não esquecendo da minha filha Lavine, que ela sempre cobra.
3: Ela tem filho, essa menina?
1: Com essa voz de criança, ela tem já avó,
3: bichinha. Filho, tio!
1: Desse modelo,
3: vai crescer, menina!
1: E quem também tá na sintonia do nosso programa Brega do Rango, mais conhecido como Barrão, lá em torno do Parque Nacional, Aldeia da Pedra, Pedra Monte, Pé de Pescoço, Monte de Aldeia, né, macho? Tá lá, ô Barrão, ótima tarde pra você, Barrão, e todo mundo, e os nossos amigos aí na comunidade, ótima tarde, obrigado pela sintonia do nosso programa Brega do Rango. Sai de Barrão, vamos pescar a boca aqui, meu patrão. Soca o dedo nele, nego, velho.
3: Aí, ó.
1: Chama, meu companheiro Abidias.
3: Agora!
4: Boa tarde, Alci Arcanjo, aqui é Cidecão no Coqueiro, curtindo Brega no Rango. Boa tarde, companheiro Abidias.
1: Boa tarde.
4: Eu gostaria de ouvir a música com Amado Batista. O relógio atrasou.
1: Ei,
4: já tudo que tá curtindo o seu programa, o Brega no Rango. Boa tarde.
1: Boa tarde, meu patrão. Deus abençoe. Bom final de semana. Do Narizinho de Chapoca e também do nosso...
3: Compadre Abidias. Ele falou que o relógio atrasou. Não, é agora é 1h56. É,
1: repita, meu véi.
3: 1h56.
1: Ô, cabra véi retado. Agora tem esse cidadão mais conhecido como Jadson. Jadson é apreciador e gosta muito de ouvir o nosso programa Brega no Rango. Dig, cabra véi!
5: Boa tarde, meu brother. Tamo junto. Eu não esqueci, não, pô. É porque eu tava deitado aqui, eu acabei ligando o rádio agora, cara. Eu tava deitado, eu falei, acordei aqui, eu falei, agora eu vou falar com o Alci, vou passar uma música aí, mandar um alô pra ele. Valeu, obrigado, Alci. Tamo junto.
1: Obrigado, nego véi. Ô, Jato, um abraço pra você, meu bichinho. Caboclo bom, caboclo bom.
3: Isso, ele é menino de ouro, ele.
1: Saindo de Jato, tem esse outro cidadão também que é apreciador do nosso Brega do Rango, com moderação e sem moderação também. Só com o dedo, Abidi.
3: Agora!
6: Ô, nariz de forma, olha aí. Boa tarde, meu falando Miguelzinho. Gostaria de ouvir uma música com Cristiano Neves, Carta no Quintal, oferecer aqui pra Roxinha, no Piragi, Rafael, Isabel, Francisca, no Piragi. Oferecer pra Mônica, minha esposa, que tá em Salvador. Oferecer aqui pra Curuca, meu Messias, meu irmão. Oferecer pra essa galera aqui do Barro Branco, lá no Iraque. E essa galera que gostava da música, e pra você também, meu brother.
1: Ei, acabou com o
6: cara, jogando duro, só começou a esquentar, dá pra ir pra uma prainha, hein?
1: E dá mesmo.
3: Dá pra nós ir.
1: Leva a compadre Abidias com tu, macho.
3: Eu vou com a carroça, eu levo vocês na minha carroça. O Jeguinho tá aqui esperando ali, ó.
1: Coisa boa.
3: Estacionado,
1: né? Ô, Abidias.
3: Oi.
1: Eu quero tocar a música pra você de Amado Batista. Perdão, meu bem, por tudo que tu já fez com... Oh, é com... Oh, não, Olim.
3: Só brincadeira, velho. Ai, ai, vamos lá, né, Amado Batista, né?
1: Afinal de contas, é música romântica ou é música brega, meu patrão?
3: É brega, rapaz.
1: Tome de brega, meu patrão.
3: Ora.

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14: Ô, Abdias, não faz isso não, Abdias. Não sou nariz assim não, seu Abdias.
15: Ai, ai, pronto, meu filho. Agora sim, com certeza. Estou mais melhor. Cadê? Ah. Ai, pronto.
14: Não bate na porta assim, não.
15: Peraí, mas eu tô tentando. Tem alguém aí?
14: Sou agora eu. Tem.
15: Sou Joe. Abre a porta, mariquinho.
16: Eu não abro, não.
15: Abre sim, meu filho.
14: E vamos pro nosso povo pelo 30310099. Diga, meu patrão, fique à vontade com Abdias. E o nariz de chapoca no Braga no Rango.
17: Alci, boa tarde. Aqui é Manelão aqui dos Gudés.
18: Acerta, Alci.
17: Quero que você mande uma música pra mim aí, de Júlio Nascimento.
18: Nascimento.
17: A Índia do Marajó.
18: Marajó, sim.
17: A mesma ofereço pra minha irmã Rita, em Jucuruçu. Minha irmã Lena, no assentamento Bela Vista. Selma, no assentamento Bela Vista. Isabel. irmã e todo esse povão maravilhoso. E pra vocês também.
14: Agradecendo. Valeu, meu amigo. Esse é de nós. Saindo aqui, vamos passar pra esse caboclo mais conhecido como Caboclo do Banco. É um caboclo que ele fez um banquinho e fica 24 horas sentado ouvindo a programação da Rádio 99, mais conhecido como Genoval.
15: Nossa, eu pensei que ele trabalha no banco. É que ele fez um banco.
14: Mete o dedo nele, meu velho.
15: Eu vou botar nele agora.
7: Pronto. Aí. Capoca, boa tarde. Roda pra nós aí.
15: Tá com muito carinho.
7: Minha namorada. É Frank Lopes pra nós aí, carro vermelho, meu camarada.
15: Frank Lopes. Se
7: ele estiver ouvindo, Maria Capoca.
15: Tá vendo?
14: Agora tem Dodinha de Valéria.
15: Doda.
14: É Doda de Valerinha.
15: A Doda de Valerinha.
14: É,
15: isso,
14: macho.
15: Então tem que ser de Valerinha.
14: Menino, pense, macho. Fale, Dodinha.
12: Boa tarde, Alcir Arcanjo. Boa tarde, boa tarde, compadre Abdias.
15: Boa tarde.
12: Olha pra nós aí, seu jeito de olhar com o Amado Batista. Quero oferecer aí pra todos que estiver ouvindo aí o Brega do Rango. Pra todos os meus amigos aí de Porto Seguro. Eita Bela, São Paulinho, Limeira, Eita Maraju, e Cumuru Chatiba, e aqui da comunidade dos Deus. Pra todos que estiver ouvindo a programação, rola pra nós aí, vai. Esse jeito de
14: olhar. Vai, vai.
15: Sentido. Tá bom. É, bigode grosso, né? Falou mesmo, né?
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15: Isso aí!
14: Homem Cantinho!
16: Grava no rango!

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0: eu gosto muito.
1: E aí?
0: Porque eu lembro de você, compadre Abdias.
1: É preciso, né? Fazer o quê, né? Ai, as pessoas que já passou por isso, com a cabeça coçando. E nós fica no sentimento da vida que já aconteceu, né?
0: Que já aconteceu, que as lembranças de vez em quando batem na memória,
1: ai,
0: né, meu bem?
1: É verdade, mas nós não podemos passar mais por isso, não,
0: pode,
1: meu filho.
0: Não, nem relaxamento muscular, que as medicações não conseguem resolver esse problema.
1: De jeito nenhum, você tem que proteger a sua cabeça de várias... Isso é coisa que coloca na sua cabeça.
0: E tem situação, meu compadre da Bidias, que tem um caboclo que tá vivendo na situação, continua vivendo na situação, não tá nem comendo reggae, tá se acabando,
1: não
0: tá nem aí.
1: Ah, que não sei o quê, amo ela. Eu amo ela, amo ela.
0: Como de fato, né?
1: Exatamente, como de fato. Aí fica lá, né?
0: Ô, meu velho!
1: Caralho, miserável!
0: Toma ele chifre, meu velho!
1: Liga em sua cabeça,
0: desgramado! Muito maluco, meu velho!
1: Essa é boa!

0: corno. Fala, corno. É fantástico.
1: Pra você de todo o Brasil, se você quer levar o show do Júlio Nascimento em sua cidade, é só ligar 098-722-2810. Falar com Roseli.
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0: colocado, mas depois retira, macho.
1: Me ajuda, Ciarcranjo.
0: Ih, vai lá no meu terreiro que eu vou dar um banho em tu, macho, pra tirar esse negócio aí.
1: Deixa a fumaça entrar, Ciarcranjo.
0: A cunha, miséria. Anote aí, Fernando Lúcio, Chora Corno, Júlio Nascimento, Cornateu, Ponte do Maluco, Corno. Ô, palavra bonita, viu?
1: Corno, olha, ser corno ou não ser.
0: Eis a questão, né, meu velho? Lobby Dias.
1: Fala, troço.
0: Agradecido, meu velho, por você deslocar três léguas pra estar aqui junto conosco no nosso Brega no Rango todo sabadão, viu, meu velho?
1: Verdade, eu vim lá do sítio, não tem nada, e vou voltar pra lá também, viu?
0: Só com saco, né, meu velho?
1: Não com um saco nas costas, vai ficar do lado, viu?
0: Aqui travesseiro é pra quem
1: mesmo? Aqui travesseiro é pra nós dormir bem, um conforto, a qualidade.
0: Nós quem? Eu e tu não?
1: Não, eu e você não, malandro. Sai pra lá, cachorro, eu não.
0: Aí porque você olhou assim com esse olhar?
1: Não, é porque eu tenho um zoinho meio trocado mesmo, é normal, né?
0: Fique de olho, purificação.
1: A vida, né? A vida como ela é, né? Você já é muito legal aqui na rádio, né?
0: Muito bom. Ô, meu velho, vamos embora, meu velho.
1: Bora.
0: Vamos passar naquela bodeguinha tomar talagadinha, meu velho?
1: Vamos passar uma pra tomar uma, e você sabe que a goela tem que dar uma abastecida,
0: precisa,
1: né?
0: Precisa.
1: Como de fato é mesmo,
0: e
1: né?
0: De bofe frito também, mano.
1: É, meu filho. E dizer, meu velhinho, que seja de noite, seja de dia. Quem falou com vocês foi com o compadre Abidias.
0: Eita, coisa boa.
1: Um abração, Márcio, pro Antônio do Milho aí na rodoviária. Ô, Antônio, prepara o

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3: 3:22.
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0: inseparáveis. Vamos então curtir a primeira edição do nosso Ritmos? Então vem chegando a dupla Kleber e Cauã, que lançaram a música Mil Adjetivos no projeto Resenha na Fazenda. Vamos juntos então?
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0: a primeira sequência do nosso Ritmos, tem muito som pra rolar. Acabamos de ouvir Juan e Leandro, que lançaram em 2025 essa música maravilhosa, Foto no Pijama. Tivemos Lucas Morato, Taylor Swift e também Kleber e Cauã, que a gente mistura mesmo todos os estilos e faz a melhor sequência pra você. Já já tem mais e muito mais.
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1: Bora, que sucesso tem pressa e o fim de semana tá prometendo, né? Vem chegando a dupla Maiara e Maraísa e a música 9010 do projeto Melhor Que Imaginei. Esse som mostra que é cilada focar nos pequenos defeitos de um relacionamento. Vamos curtir então, meus queridos?
2: Existe uma teoria que se chama 9010, onde uma pessoa tem 90% daquilo que você procura em alguém, só que você foca naqueles 10% que falta. Aí você sai pra rua, se aventura, e realmente você encontra aqueles 10%, mas não se deu conta que perdeu os 90%.

0: Uma simples ida de rotina ao dentista se transformou em um milagre de sobrevivência para um americano em Nova York, que acabou sendo atingido em cheio por um raio na porta de casa. A cena impressionante foi gravada pela câmera da campainha e mostra Thomas Femme recebendo a descarga elétrica fulminante. O homem relatou ter sentido o corpo todo queimar, formigar e ficar dormente na hora do impacto, mas acabou levado ao hospital sem nenhum ferimento grave. Para a surpresa total dos médicos, a eletricidade não deixou uma única marca ou queimadura na pele do paciente. Após passar a noite em observação e receber alta, ele foi direto para a igreja agradecer pelo livramento e, claro, aproveitou a sorte inacreditável para comprar um bilhete da loteria acumulada.
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2: E agora a gente segue com o Murilo Huff, meus queridos.

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0: Mari Fernandes Fortaleza!
1: Muito obrigada, Fortaleza! Obrigada, amigo. Que pancada de música,
0: obrigado,
1: viu?
0: Mais uma vez. Sem palavras.
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1: Bora, bora, bora, que o sucesso tem pressa e o fim de semana tá prometendo, né? Vem chegando a dupla Maiara e Maraísa e a música 9010 do projeto Melhor Que Imaginei. Esse som mostra que é cilada focar nos pequenos defeitos de um relacionamento. Vamos curtir então, meus queridos?
2: Existe uma teoria que se chama 9010, onde uma pessoa tem 90% daquilo que você procura em alguém. Só que você foca naqueles 10% que falta. Aí você sai pra rua, se aventura, e realmente você encontra aqueles 10%, mas não se deu conta que perdeu os 90%.